0: Hey.
1: Fran! Oh, péscalo, Fran.
0: Ya lo tengo. Cuidado, cuidado, cuidado. Ya está.
2: Thank you.